0: Você está na melhor sintonia com o nosso The Music Coffee Time. A gente vai para um break e daqui a pouco tem mais. Não sai daí.
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3: Eita, coisa boa, de volta com o nosso The Music of Time. Então aumenta aí o volume, estamos chegando de volta com os grandes clássicos pra você.
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0: Oh, que bacana! The Music Coffee Time, as grandes emoções da sua vida. A gente volta já, não sai daí.
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0: Ei, você aí! Estamos de volta pra você ouvir o The Music Coffee Time. Aqui você aumenta o volume e a gente toca o melhores dos anos 70, 80, 90 aqui no The Music Coffee Time.
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0: Muito bem, senhoras e senhores, essas são as últimas de hoje, dessa quinta-feira. Obrigado aí pelo teu carinho, pela tua audiência. A gente volta amanhã com mais The Meals Coffee Time.
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1: 22 horas, em ponto.
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3: Olá, uma ótima quinta-feira para você. Chegando no seu rádio, mais uma edição do nosso Moment Love. As mais românticas, as mais especiais vão tocar aqui, vão tocar fundo no seu coração também, viu? Hoje, quinta-feira, 25 de junho de 2026. Moment Love está no ar para você se apaixonar, hein? Vamos juntos durante essas próximas duas horas, tocando músicas que fazem você se envolver, hein? Chegando Backstreet Boys para a gente começar muito bem o Moment Love de hoje com Droning.

Aí o som da Desiree com Live no nosso Moment Love desta quinta-feira. Seja muito bem-vindo ao melhor do romantismo, as músicas mais sentimentais, músicas que fazem o coração bater forte. Chegando agora o som de Sade, Smooth Operator. Essa é clássica, hein?

0: Maria Gadu e Ana Carolina, Mais Que a Mim. Fechando o primeiro bloco do Moment Love desta quinta-feira. A gente volta já já, hein? Não saia da nossa sintonia.
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0: Agora chegando no Moment Love, Daltrey com Home. Versão ao vivo para você aqui no nosso Moment Love. É a nossa quinta-feira mais apaixonante.

0: E o som da Selena no nosso Moment to Love. Oh, I Could Fall in Love. Música que fez muito sucesso em 1995. Essa saudosa cantora, né, que marcou época também com essa linda canção. Rubel, com Medo Bobo, dando sequência aqui no Moment to Love. Daqui a pouco você ouve a nossa tradução no quadro Love in Words.
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0: Destiny's Child, Emotion, para fechar muito bem o segundo bloco do Moment Love desta quinta-feira. Você está no programa mais sentimental do rádio. Daqui a pouco a gente volta trazendo mais músicas.
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0: 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Daqui a pouco a gente retorna com o nosso Moment Love.
2: 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Já existe um sistema chamado Dual Flush, que tem dois botões de acionamento, um para líquido e outro para descarga de sólidos. 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
3: 22 horas e 58 minutos.
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0: E agora a Paulinha Esteves traz pra gente a tradução da música de Shania Twain, From This Moment, em mais uma edição do Love in Words.
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Aerosmith aqui no Moment of Love. Uma power ballad incrível pra você aqui, hein? Fly Away from Here. E a gente continua agora trazendo mais músicas, trazendo Triton com Anjo Meu.

0: Eric Carmen com Hungry Eyes. Aqui no Moment Love, fechando mais um bloco. Continue ligado, depois do intervalo a gente volta trazendo mais canções especiais para você.
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0: Agora tem Gilsons com Love Love no Moment Love desta quinta-feira.

Ítalo Azevedo com Noite Branca no Moment Love desta quinta-feira. Os seus momentos mais especiais através das ondas do rádio. Vem com a gente, continue na nossa sintonia. E agora tem tema do filme 9 Semanas e Meia de Amor, o som de Brian Ferry com Slade Love. Um toque de classe especial e sofisticado para você aqui no nosso Moment Love.

0: Matt Johnson, Rest of My Life, fechando o Moment Love desta quinta-feira. Eu sou Kleber Salles, vou ficando por aqui, mas estarei de volta amanhã na próxima edição aqui do nosso Moment Love. Grande abraço, fique com Deus e até amanhã, se Deus quiser. Tchau, tchau.
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1: 23 horas e 58 minutos.
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3: Olá, uma ótima quinta-feira para você. Chegando no seu rádio, mais uma edição do nosso Moment Love. As mais românticas, as mais especiais vão tocar aqui, vão tocar fundo no seu coração também, viu? Hoje, quinta-feira, 25 de junho de 2026. Moment Love está no ar para você se apaixonar, hein? Vamos juntos durante essas próximas duas horas, tocando músicas que fazem você se envolver, hein? Chegando Backstreet Boys para a gente começar muito bem o Moment Love de hoje com Drowning.

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0: Uma hora e dois minutos.
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0: 2 horas e 55 minutos.
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1: 5 horas em ponto.
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0: 6:06.
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1: 7 horas em ponto.
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0: Novo filme A Bruxa de Blair vai estrear nos cinemas brasileiros em setembro do ano que vem. E o primeiro teaser já está disponível na internet. Lembrando que Bruxa de Blair é um marco do terror. O primeiro filme foi lançado em 1999. É a história de três estudantes de cinema que desapareceram numa floresta enquanto gravavam um documentário sobre uma lenda local.
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2: 7 horas e 15 minutos.
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0: vai estrear nos cinemas brasileiros no dia 9 de julho o terror A Morte do Demônio em Chamas. E o trailer final está disponível na internet. Esse é o sexto filme da franquia de terror. Pra quem é fã, vale a pena conferir.
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2: Bom dia! Sete horas e 29 minutos.

0: Já está disponível na internet um novo trailer do filme Da Magia, Sedução, Feitiço de Amor. O filme vai estrear nos cinemas em setembro. Na história, Sally e Dylan seguem sendo atormentadas pela terrível maldição que dita que todos que amam acabam mortos. Agora, três gerações de Owens terão que enfrentar esse feitiço antes que ele acabe com a família de uma vez por todas.
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0: Segundo rumores, o cineasta Denis Villeneuve começará os testes para o novo James Bond em agosto. Entre os finalistas, 7 atores, cujos nomes não foram divulgados. O longa deve estrear só em novembro de 2028.
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2: 8 horas e 3 minutos.
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0: 8:18.
1: Vai estrear na Netflix em dezembro desse ano a animação Ray Gun. É a história do detetive Raymond Gunn, que estará num caso envolvendo alienígenas, assassinato e uma estrela multimídia chamada Venus Nova. A direção é de Brad Bird, o mesmo de Os Incríveis.
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1: Agora as previsões para Áries, Touro e Gêmeos. Signo de Áries.
2: Nascidos entre 21 de março a 20 de abril.
3: Ariano, a sexta promete um turbilhão emocional. Calma e serenidade são suas melhores aliadas hoje. No amor, é um bom momento para investir em abertura emocional e rever algumas atitudes. Pode dar um up na relação com o crush. Com as amigas, mantenha a tranquilidade.
1: Signo de Touro.
2: Nascidos entre 21 de abril a 21 de maio.
3: Taurino, alguns desafios sociais podem aparecer na sexta. Calma e ouça mais antes de sair atirando suas verdades. Com o crush, olhe com carinho e entenda o que está rolando, em vez de só pensar no que quer. Sua empatia pode tornar tudo mais leve. Na escola, fique sereno. Você tira de letra.
1: Signo de Gêmeos.
2: Nascidos entre 22 de maio a 21 de junho.
3: Geminiano. Os desafios diários podem despertar uma defesa mais forte hoje. Tente ser mais flexível para evitar estresse, ok? No amor, situações complicadas podem até fortalecer a relação. Com Lua e Netuno favoráveis, tenha cuidado redobrado nas questões do coração.
1: Já já voltamos com as previsões para Câncer, Leão e Virgem.
4: 8:34.
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1: Agora, as previsões para Câncer, Leão e Virgem. Signo de Câncer.
2: Nascidos entre 22 de junho a 22 de julho.
3: Canceriano, o céu aponta tensão na rotina. Controle a agressividade e aposte em práticas de relaxamento para manter o equilíbrio. Nos estudos, pode faltar comunicação. Esforce-se para manter a calma. No amor, cuide da transparência nos sentimentos. Com os amigos, evite que a agitação tome conta.
1: Signo de Leão.
2: Nascidos entre 23 de julho a 22 de agosto.
3: Leonino, a sexta traz aquela vontade de fugir da rotina e viver uma aventura emocionante, mas sem deixar questões importantes de lado. Cuide do seu espaço e conecte-se com quem está por perto. No amor, mantenha o carinho com o crush em dia. Chance de transformação super positiva à vista.
1: Signo de Virgem.
2: Nascidos entre 23 de agosto a 22 de setembro.
3: Virginiano, a sexta é dia para explorar as emoções. Marte e Urano mexem com a tranquilidade, então mantenha a calma e a gentileza nas conversas, tá? No amor, dedique mais atenção ao crush e mantenha o controle emocional, mesmo com obstáculos. A paciência vai valer a pena.
1: Já já voltamos com as previsões para Libra, Escorpião e Sagitário.
4: 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Muito mais música para você.

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1: 9 horas e 8 minutos.

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1: Agora, as previsões para Libra, Escorpião e Sagitário. Signo de Libra.
2: Nascidos entre 23 de setembro a 23 de outubro.
3: Libriano, o dia pode ser meio desafiador. A impulsividade pode estar em alta, então busque calma para evitar decisões de última hora, ok? No amor, alguns desafios podem aparecer, mas firmeza e tranquilidade melhoram o convívio.
1: Signo de Escorpião.
2: Nascidos entre 24 de outubro a 22 de novembro.
3: Escorpiano, é um bom momento para flexibilizar posturas. Excesso de emoções pode causar descompasso nos relacionamentos e nos estudos. No amor, lute pela relação que faz seu coração vibrar, mas alinhe os sentimentos antes de qualquer coisa. Os estudos podem ser a ponte para equilibrar as emoções.
1: Signo de Sagitário.
2: Nascidos entre 23 de novembro a 22 de dezembro.
3: Sagitariano, desafios emocionais podem agitar o dia, mas a chance de reequilíbrio se você focar no interior. Honestidade e serenidade ajudam no amor. Cuidado com o que diz, para não criar imprevistos. Com os amigos, emoções podem transbordar. Fique ligado. Nos estudos, controle emocional resolve tudo.
1: Já já voltamos com as previsões para Capricórnio, Aquário e Peixes.

0: 9:18.
1: 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Muito mais música para você.

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1: Agora, as previsões para Capricórnio, Aquário e Peixes. Signo de Capricórnio.
0: Nascidos entre 22 de dezembro a 20 de janeiro.
2: Capricorniano, suas relações podem ficar tensas hoje. Valorize espaços pessoais e até um tempinho a sós, quem nunca? No amor, reflita sobre a vida afetiva e exercite mais calma e respeito com o crush. Vale muito a pena investir nisso.
1: Signo de Aquários.
0: Nascidos entre 21 de janeiro a 20 de fevereiro.
2: Aquariano, o dia pode trazer desafios e possíveis conflitos. Evite se impor ou se proteger demais, beleza? Nas amizades, aposte na empatia. No amor, aproxime-se mais do crush, maneire nas palavras para evitar tretas. Nos estudos, cuidado com distrações emocionais.
1: Signo de Peixes.
0: Nascidos entre 21 de fevereiro a 20 de março.
2: Pisciano. O dia pode trazer desafios e possíveis conflitos. Evite se impor ou se proteger demais, beleza? Nas amizades, aposte na empatia. No amor, aproxime-se mais do crush, maneire nas palavras para evitar tretas. Nos estudos, cuidado com distrações emocionais.
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3: 9:44.
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0: 10:24.
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2: Bicho pegou lá em cima, ah, lá. Tá. Tem que tirar, tá. Tomaram boa de ação.

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1: 11 horas e 3 minutos.
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1: Meio-dia em ponto.
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4: Olá, minha gente. Sextou. Sexta-feira, hoje, 26 de junho de 2026. Eu sou Kleber Salles e tá no ar mais uma edição do Parada Retro. As melhores dos anos 70, 80, 90, 2000 e por aí vai, né? Para você relembrar, para você recordar, aquelas que fazem parte da sua vida tocam aqui no nosso Parada Retro, viu? E eu espero que você possa curtir com a gente essa viagem no tempo, né? E a gente vai abrindo a nossa primeira sequência de hoje, a nossa sexta-feira. Vamos juntos no Parada Retro.

Carpenters Superstar no Parada Retrô aqui desta sexta-feira. Um grande abraço para você que está relembrando com a gente, revivendo bons momentos. A gente faz você reviver momentos inesquecíveis, hein? Agora vamos com ele, Nico Rezende. Esquece e vem.

0: Aí o Kansas com Just in the Wind, aqui no nosso Parada Retrô. Eu vou dar uma parada agora pro intervalo, mas eu volto já já na nossa sexta-feira, hein? Fica por aí, continue essa viagem com a gente.
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6: Meio-dia e 30 minutos.
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0: Tudo bem, sexta-feira de muita saudade, de muitas lembranças por aqui no nosso Parada Retrô. Ah, e agora tem Bee Gees no Parada Retrô, hein? Quem que não curte aí os irmãos Gibb, né? Que fizeram muito sucesso. Começaram no finalzinho aí da década de 60 e percorreram a década de 70 colecionando um hit atrás do outro, né? Essa aqui, Our Love Done True. Rapaz, ao vivo em Las Vegas, hein? Our Love Done True. Linda demais, hein? Essa versão é de 1999, desse clássico de 73. A gente curte no Parada Retrô. É uma das minhas preferidas, viu?

Fixão aqui no Parada Retrô. Sky High 1975 é o nosso Parada Retrô com os grandes sucessos de todos os tempos. E agora vamos para 1993 com John Secada, Mental Picture.

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1: 13 horas em ponto.
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3: 14 horas em ponto.
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1: 15 horas, em ponto.
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Do ladinho de cá, te fazendo companhia por uma hora, tocando o melhor do pop e eu, Bia Ipsen. Tudo que tá bombando, novidades, lançamentos e muito mais, você sempre ouve por aqui. Você que é fanzaço aí do mundo pop, já tá aí no canal certo, já tá na internet também. Seja lá onde você estiver ouvindo a gente, né? Pelo seu dial aí, pela internet, pelo aplicativo, seja bem-vindo, seja bem-vinda. Bora de música! Yeah.

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2: Encerrando mais um bloco com esse pop maravilhoso. Agora eu vou lá para aquele break. 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

0: assunto nas redes sociais. Broderick, de 64 anos, estava em Miami acompanhando a partida quando foi pego pelas câmeras com a camisa do time paulista apoiada em sua cadeira. A imagem rapidamente viralizou, deixando os fãs curiosos sobre a paixão do astro por futebol brasileiro. Será que o ator é um torcedor secreto do tricolor paulista ou apenas um admirador do esporte? O que sabemos é que ele garantiu seu lugar nas fofocas do dia, mostrando que o mundo das celebridades e do futebol sempre nos reserva surpresas.
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4: 15 horas e 18 minutos.
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0: Music Pop trazendo sempre as melhores do pop atual pra você, de segunda a sexta. Agora eu vou lá para aquele breakzinho, já já tem mais.

0: Copa do Mundo de 2026 está a todo vapor e as celebridades internacionais estão marcando presença. A cantora Camila Cabello foi flagrada torcendo fervorosamente pela seleção brasileira durante a partida contra a Escócia. Com roupas verde e amarelo, a artista mostrou seu apoio ao Brasil, chegando a brincar nas redes sociais que, apesar de não ter terminado seu álbum, a prioridade era a Copa do Mundo. Camila se junta a uma lista de famosos que estão vibrando com o desempenho da nossa seleção, provando que a paixão pelo futebol brasileiro é contagiante e atravessa fronteiras.
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0: Voltamos com o Music Pop aqui na sua melhor rádio.

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0: Agora é hora de dar tchau, mas não fica triste não, hein? Segunda-feira tem mais. Um ótimo final de semana pra você. Fica com Deus. Beijão. Bye, bye.
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6: Estrela internacional que não resistiu ao charme da seleção brasileira. O ícone do futebol mundial, David Beckham, foi visto em um camarote VIP durante o jogo do Brasil na Copa do Mundo de 2026. O ex-jogador inglês e coproprietário do Inter Miami chamou a atenção ao ser flagrado diversas vezes na transmissão oficial, acompanhando a partida com a família. Beckham se tornou um dos assuntos mais comentados, mostrando que a febre da Copa do Mundo atrai personalidades de todos os cantos, unindo o glamour das celebridades à paixão pelo esporte.
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1: Fala, gente! Nós estamos chegando aqui na nossa rádio preferida. Tudo bem aí, Chuchu? Como é que você tá? Tudo certo? Tudo beleza? Que bom, espero que sim. Muito prazer, eu sou o Cauê e hoje, sexta-feira, final de semana, nós estamos aqui pra contar pra vocês notícias do mundo dos famosos, né, gente? Vamos lá saber o que essa galera vai aprontando por aí. E a gente começa falando sobre o jornalista Alex Escobar, da Rede Globo. Gente, imagina você passar mal ao vivo durante uma transmissão na televisão. Pois é, isso aconteceu com ele. E ele usou as redes sociais para atualizar o seu estado de saúde depois do susto, né, que preocupou todo mundo durante o programa O Encontro, da TV Globo. Na ocasião, ele apresentou dificuldades para pronunciar algumas palavras enquanto participava de uma entrada ao vivo sobre a Copa do Mundo. Segundo Escobar, ele passou por uma série de exames, incluindo ressonância magnética, tomografia, testes neurológicos e exames de sangue. Nenhuma alteração grave foi encontrada pelos médicos. O jornalista explicou que não perdeu a consciência nem sofreu com confusão mental. Apenas teve uma dificuldade momentânea para falar. Ele acredita que o episódio possa estar relacionado ao estresse e ao cansaço acumulado, né? Após permanecer em observação no hospital, Alex recebeu alta e segue em repouso. Em vídeo publicado nas redes sociais, ele agradeceu o carinho, né, nas mensagens e as orações recebidas dos fãs. Ele disse que foi só um susto e passou, né, tranquilizando o público e reforçando que tá bem. Que coisa, né, gente? Imagina? Meu Deus, preocupação total, né, com ele. Tomara que continue assim, nada de mais grave, né, com o Escobar. E o nosso Fofocando volta já já. Nós vamos falar pra vocês sobre o ex-jogador e senador Romário. É, o Romário tá na Copa, mas ele tá lá nos Estados Unidos dando um show, viu? Ele foi flagrado dançando em cima de uma mesa. Olha isso, velho. Subiu em cima da mesa lá em Miami e soltou remeleixo. Daqui a pouco eu conto pra vocês. Continue aqui na melhor programação do Brasil e até daqui a pouco.
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3: 16 horas e 15 minutos.
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2: Fala, gente! Nós estamos de volta aqui na nossa rádio preferida. Maravilha de programação, né, Chuchu? Tudo bem? Tudo já? Graças a Deus? Bora lá, porque hoje é o nosso Fofocando que tá rolando, dia 26 de junho, né, sexta-feira. E nós vamos falar do ex-jogador, o Romário, o senador, né? Que ele voltou a fazer aí... voltou a ser assunto nas redes sociais ontem, após aparecer em um vídeo gravado em uma casa noturna lá em Miami, nos Estados Unidos. As imagens foram publicadas pelo influenciador John Vlogs, poucas horas depois da vitória do Brasil por 3-0 sobre a Escócia pela Copa do Mundo. No vídeo, o Romário apareceu sobre o palco do estabelecimento, dançando e curtindo a música ao lado de outras pessoas que estavam no local. Rapaz, o homem subiu em cima do palco. Durante a gravação, John Vlogs demonstrou aí surpresa com a cena e comentou: "Olha como o Romário tá no baile." O registro rapidamente ganhou repercussão nas redes sociais e dividiu opiniões, né, entre os internautas. Alguns elogiaram o ex-atacante pela descontração, tá? Outros criticaram a presença dele na festa por ele exercer altamente o cargo de senador. Ah, que bobagem, né, gente? Não pode ir na festa? Que isso? A publicação gerou milhares de comentários e compartilhamentos, transformando o Romário em um dos assuntos mais comentados na madrugada de ontem nas plataformas digitais. Ah, não tem dessa, né? Tá lá viajando nos Estados Unidos, solteiro, não pode curtir uma balada? Só porque ele é senador? Entendi. Ah, também não é assim, né? Fala a verdade aí, produção. Comenta aí que eu quero saber. Ou eu tô demais? Responda. E o nosso Fofocando volta daqui a pouquinho, já, pra trazer a última de hoje, falando da Ivete Sangalo. Esse assunto vai dar enquete aqui no programa, hein? Eu quero saber de vocês o que vocês acham. A Ivete separou do marido, né? O Daniel, vocês sabem disso. Faz tempo, foi em novembro do ano passado, né? Só que ela foi encontrar ele e a família pro arraiá da Veveta. E aí estão numa boa. E a pergunta eu faço daqui a pouco para vocês, tá? Continue aqui, eu vou contar e fazer a pergunta para vocês já. Continue com a gente, eu volto a qualquer momento.
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3: 16 horas e 35 minutos.

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1: Fala, gente! Nós estamos de volta aqui na nossa rádio preferida. Maravilha de programação, né, Chuchu? Hoje é sexta-feira, sua linda! Hoje é dia 26 de junho de 2026, estamos aí reta final do mês já, né? Vamos lá, porque o assunto agora é a Ivete Sangalo. A última de hoje é sobre ela. Mesmo separados oficialmente desde novembro do ano passado, a cantora e o nutricionista Daniel, que é o ex-marido, seguem demonstrando uma relação harmoniosa em prol da família. Os dois passaram os últimos dias no mesmo sítio durante a celebração do tradicional Arraiá da Veveta, evento familiar promovido pela artista. Embora não tenham publicado fotos juntos, registros compartilhados nas redes sociais indicaram que ambos estavam no local ao mesmo tempo. Segundo informações divulgadas pelo portal do Léo Dias, a Ivete e o Daniel já seguiram, né, caminhos diferentes na vida amorosa. Atualmente, a cantora estaria se relacionando com o empresário Thiago Maia, responsável pelo projeto Ivete Clareou, e o Daniel mantém um relacionamento com Carol Magalhães. A boa convivência ficou evidente por meio da publicação, né, de publicações semelhantes feitas pelos dois, incluindo fotos do mesmo cavalo, da decoração do arraial e registros ao lado de um amigo em comum, que também atua como treinador de jiu-jitsu da família. Além disso, a Ivete e o Daniel continuam compartilhando momentos ligados aos filhos, especialmente ao primogênito, né? O primogênito, o Marcelo, que pratica jiu-jitsu e mantém contato próximo com ambos os pais. A situação reforça que, apesar do fim do casamento, o ex-casal tem buscado, né, preservar uma relação respeitosa e saudável, priorizando o convívio familiar e o bem-estar dos filhos. Muito bem. E aí a pergunta que eu faço: se fosse você, você ficaria no mesmo lugar, na mesma festa, no mesmo ambiente, ali com seu ex e todo mundo junto e misturado? O ex e o marido e o novo namorado e namorada? O que você acha? Daria pra rolar isso aí? Não, se fosse você, conta aí. Manda que eu quero saber, tá bom? Eu vou ver os comentários, hein? Gente, tô ficando por aqui, ó. Eu volto na segunda-feira. Segunda-feira nós estaremos por aqui pra contar como é que foi o final de semana, os destaques aí dos famosos na nossa rádio, tá? Um abraço, fiquem com Deus. Juízo, hein, Chuchu? E até segunda. Tchau, fui!
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2: 16h53.
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1: 17 horas e 2 minutos.
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3: Muito bem. Finalmente, a tão amada sexta-feira. Como dizem, sextou. Então, seja bem-vindo, seja bem-vinda, senhoras e senhores. Com muita alegria, estamos começando mais um Retro Hits.

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2: Calma, tá curtindo aí? O programa só está começando, hein? Vamos voltando mais um pouquinho.
4: Só a gelinha pra você.

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4: Para desentupir canos, um ralo, deite uma xícara de sal e uma de bicarbonato de sódio. Depois, acrescente bastante água quente.
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1: Muito bem, chegando por aqui um grande clássico.
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0: Bom, pessoal, Retro Hits vai ficando por aqui. Obrigado pelo seu carinho, pela sua sintonia. Um ótimo fim de semana, muito juízo. Semana que vem estamos de volta, com certeza, me aguardando por você, hein? O programa é todo seu. Nostalgia e alegria, você já sabe. Retro Hits, bye bye, tchau, fui.
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1: 18 horas, em ponto.
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1: Olá, gente! O Cidade Love está chegando com as mais belas canções para você se apaixonar. Um toque de amor contagia agora a cidade. Vem comigo, são 2 horas de muito romantismo no ar. Sejam bem-vindos.

0: Que canção linda é essa, hein? Já já tem mais, depois do intervalo.
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0: As mais belas canções estão aqui no Cidade Love. Já já tem mais pra você.
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0: Muito boa essa sequência, uma melhor que a outra. Já já tem mais.
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0: As mais belas canções estão aqui no Cidade Love. Já já tem mais pra você.
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2: 19 horas. Em ponto.
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0: Que canção linda é essa, hein? Já já tem mais, depois do intervalo.
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0: Estamos de volta com Cidade Love, o amor que contagia toda a cidade.
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0: Já já tem mais Cidade Love. Não saia daí.
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1: Valeu, meus amores. Que pena que tudo que é bom acaba rápido. Prometo voltar na próxima edição com as mais lindas canções pra você. Até a próxima.
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1: 20 horas, em ponto.
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2: Muito bem, senhoras e senhores, está entrando no ar mais um The Music Coffee Time. As grandes emoções do passado estão de volta, de presente, pra você. É que bom então, né? A partir de agora você ouve aí as grandes emoções dos anos 70, 80, 90, até 2000 também, se for bom, a gente traz de volta. A partir de agora, tem The Music Coffee Time.

0: Sintonia perfeita dos grandes sucessos do passado, aqui no The Music Coffee Time. A gente volta já depois do intervalo.
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0: Sintonia perfeita dos grandes sucessos do passado, aqui no The Mills Coffee Time. A gente volta já depois do intervalo.
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3: Se bater aquela vontade de comer aquele bolo fofinho, mas sem culpa, eu tenho a solução. Bolo de cenoura fit. Ele é nutritivo, fácil de fazer e cai bem em qualquer momento do dia. Então, anota aí. 2 cenouras médias raladas, 3 ovos, meia xícara de óleo de coco, meia xícara de mel ou adoçante natural, 1 xícara de farinha de aveia, meia xícara de farinha de amêndoas, 1 colher de sopa de fermento e 1 pitada de canela. Bata tudo no liquidificador, depois é só assar por 30 minutos a 180 graus Celsius. O resultado? Um bolo fofinho, delicioso, nutritivo e super saudável. Simples assim, cheio de sabor e sem culpa. Cuide-se bem!
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0: Voltamos com The Music Coffee Time, as grandes emoções da sua vida.
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0: Fita Time, as grandes emoções da sua vida estão aqui. A gente volta já.
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0: Ei, você aí, estamos de volta pra você ouvir o The Music Coffee Time. Aqui você aumenta o volume e a gente toca o melhores dos anos 70, 80, 90 aqui no The Music Coffee Time.
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